Gira FM, faz bem ouvir Simply Red, You Make Me Feel a Brand New. Agora 9h22, uma dica, hein? 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Inspira FM, faz bem ouvir. Agora tem Kid Abelha.

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1: Inspira FM, faz bem ouvir. Ana Carolina, Problemas. 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Inspira FM, faz bem ouvir. Agora tem Labuste,

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1: Hoje, quarta-feira, 30 de setembro de 2026. Muito prazer, eu sou o Ian, que começa agora um Inspira pela Manhã. Seu programa de música e notícia para começar o dia muito bem informado. Agora em Campinas, 19 graus, a máxima será de 33 graus, a mínima de 19. Vamos aos destaques desta edição. Frente fria chega hoje à região de Campinas, com previsão de pancadas de chuva e possibilidades de temporais. Região de Campinas registra 9 denúncias de assédio eleitoral do trabalho, segundo o Tribunal Regional do Trabalho. Chega ao fim a greve dos empregados da Caixa Econômica Federal. As agências reabrem hoje. Bom dia.
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0: Pink na Inspira FM faz bem ouvir. 6h14, Campinas registrou ontem a maior temperatura do ano, com 34,3 graus às 15h30, segundo o CEPAGRE da Unicamp. O recorde anterior era de 34,1 graus em fevereiro. Hoje, uma frente fria avança sobre o estado e deve mudar as condições no tempo na região. A previsão indica sol entre nuvens e pancadas de chuva, principalmente à tarde e à noite, com possibilidade de temporais, raios, granizo e rajadas de vento. A máxima deve ficar em 33 graus, mantendo o tempo abafado. A Defesa Civil alerta para riscos de tempestades em Campinas e cidades próximas.
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0: 6h31, a pesquisa Atlas Bloomberg, divulgada ontem, mostra Luiz Inácio Lula da Silva com 45,3% das intenções de voto no primeiro turno para a presidência e Flávio Bolsonaro com 42,2%. Entre os demais candidatos, Renan Santos aparece com 5,2%, Augusto Cury com 2%, Ronaldo Caiado com 1,8% e Romeu Zema com 0,9%. Em um possível segundo turno entre Lula e Flávio, há empate técnico, o senador tem 47,7% e o presidente 47,6%. O levantamento ouviu 5.005 pessoas pela internet entre 23 e 28 de setembro, com nível de confiança de 95%.
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0: Bom dia, Robson Ramos.
2: Olá, Yankee, bom dia para você e as informações do trânsito aqui na Inspira, na manhã desta quarta-feira. Destaque do trânsito para a chegada a Campinas pela rodovia Santos Dumont, com lentidão do quilômetro 75 ao 76 no acesso ao Jardim do Trevo e a Anhanguera e também a Prestes Maia. Para quem vai do lado contrário, para Viracopos e Indaiatuba, condição de trânsito boa agora. 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
6: Não é porque você treinou no dia que pode passar o resto do tempo sentado. Ficar muitas horas sentado prejudica a circulação, aumenta a rigidez muscular e pode favorecer dores no corpo. Nosso organismo foi feito para se movimentar ao longo do dia. Por isso, se você trabalha sentado, tente levantar a cada 30 ou 60 minutos. Caminhe um pouco, vá buscar água, converse em pé, faça pequenos alongamentos e mude de postura. Esses pequenos movimentos ajudam a estimular a circulação, reduzir tensões musculares e evitar aquela sensação de corpo travado no fim do dia.
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0: Adriana Calcanhoto na Inspira FM, faz bem ouvir. 6h45, a região de Campinas registrou 9 denúncias de assédio eleitoral no trabalho até esta terça-feira, segundo o Tribunal Regional do Trabalho da 15ª Região. O total é menor que nas eleições anteriores. Foram 89 queixas em 2022 e 33 em 2024. Desde agosto, o TRT-15 mantém um plantão especial com o Ministério Público do Trabalho para receber e acompanhar os casos. O assédio ocorre quando os empregadores pressionam ou ameaçam funcionários por causa do voto. A coação pode acontecer pessoalmente ou por mensagens e e-mails. As vítimas podem denunciar a Justiça do Trabalho e a órgãos do Ministério Público.
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2: E aqui, a condição do caminho do motorista que está pela Campinas-Montemor, SP-101, é de trânsito ruim, chegando à cidade entre o quilômetro 7 e a chegada a Robert Bosch, já no quilômetro 1 e perto da aproximação ali da Anhanguera. Para quem vai do lado contrário, no caminho para Hortolândia e Montemor, trânsito livre sem problemas. 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

0: Would I Like To You, Charles and Eddie na Inspire FM, faz bem ouvir. 7:12, o Tribunal Superior do Trabalho determinou ontem o fim da greve dos trabalhadores da Caixa Econômica Federal. As agências devem reabrir hoje. A paralisação começou em 10 de setembro e não foi considerada abusiva. Os trabalhadores terão de compensar os dias parados em até 180 dias, sem desconto no salário. O TST definiu reajuste de salários e benefícios pelo INPC, índice da inflação, mais 0,6% de ganho real. As regras do Saúde Caixa e da participação nos lucros e resultados foram mantidas. As negociações sobre o plano de saúde continuarão entre o banco e os representantes dos empregados.
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0: Kiko Zambian, que na Inspire FM faz bem ouvir com o Capital Inicial. As empresas de ônibus de Campinas receberam mais de 15,6 milhões em multas entre janeiro e agosto por viagens não realizadas. O valor já supera o total do ano passado. O pior desempenho é da linha 177, que liga os bairros do DIC 4 e 5 à região central. Cumpriu apenas 68% das partidas previstas, segundo a INDEC. Passageiros reclamam de longas esperas e ônibus lotados, principalmente nos horários de pico. A empresa atribui os atrasos ao trânsito em trechos de rodovia e à falta de veículos. No sistema municipal, 92% das viagens previstas são cumpridas.
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2: Alô, Yankee. Falando agora do caminho de quem está pela rodovia Anhanguera, vindo para Campinas a partir de Sumaré, com lentidão começando na altura do quilômetro 111, vem direto até Dom Pedro no 104, aí tem mais um bloco de lentidão do 100 até o 99, e para quem vai para o interior, lentidão na altura do trevo de Campinas no 92, e depois do 95 até o 97, até a chegada ao trevo da Lix da Cunha, depois dali a condição melhora. 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

0: Madonna na Inspire FM, faz bem ouvir. 7h57, o Brasil registrou recorde no número de pessoas ocupadas e também na inadimplência, segundo dados divulgados ontem pelo IBGE e pelo Banco Central. A população ocupada chegou a 103,5 milhões de pessoas no trimestre encerrado em agosto, enquanto o desemprego ficou em 5,3%. Ao mesmo tempo, a inadimplência nas operações de crédito subiu 5%, o maior índice desde 2011. Entre as pessoas físicas, a taxa chegou a 6%. Economistas apontam que os juros altos encarecem o crédito e pressionam o orçamento das famílias. A perda de ritmo na criação de vagas também é acompanhada com atenção.
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2: Tá com mais informações do trânsito aqui na Inspira, com destaque para a Via Expressa Valdemar Pascoal, bem congestionada em direção ao Bosque, desde a passagem ali pela Rua Proença e direto vai até o Bosque do Jequitibás. Rua General Marcondes Salgado também está congestionada na lateral do Bosque até a chegada a Moraes Salles. Do lado contrário, o caminho do motorista a partir da Coronel Quirino é de trânsito bom por ali. 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
3: Como ensinar seus filhos sobre administração financeira? As crianças aprendem muito mais pelo exemplo do que pelo discurso. Quando veem os pais montando um planejamento, poupando e consumindo com consciência, eles absorvem esses comportamentos naturalmente no dia a dia. Educação financeira não deveria começar na vida adulta. Ela idealmente precisa começar no berço. Ela começa dentro de casa, nas pequenas atitudes do dia a dia e, somando todos os dias, você vai conseguir fazer o futuro financeiro dos seus filhos e da sua família muito melhor.
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0: Pet Shop Boys na Inspira FM, faz bem ouvir. 8:12, o presidente dos Estados Unidos, Donald Trump, se reuniu ontem na Casa Branca com executivos de empresas de inteligência artificial, entre elas Nvidia, Google, Meta, OpenAI, e após o encontro, anunciou um compromisso para reforçar a segurança dos sistemas. O acordo prevê monitoramento interno, equipes para identificar e corrigir falhas, auditorias independentes e comitês ligados aos conselhos das empresas. As companhias também pretendem criar padrões comuns de segurança. O documento não torna as medidas obrigatórias por lei, mas admite que, no futuro, elas poderão virar regras.
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0: Essa é a Legião Urbana na Inspira FM Índios. Faz bem ouvir. 8h26, um estudo publicado em 2024 por uma revista científica dos Estados Unidos alerta que deixar a garrafa de água sem lavar por dias favorece o acúmulo de bactérias e a formação de biofilme, uma camada que pode ser difícil de remover. Segundo os especialistas, beber a água que ficou no recipiente de um dia para o outro também não é recomendado, pois os micro-organismos se multiplicam no líquido. O risco de infecções é maior para crianças, idosos e pessoas com baixa imunidade. A orientação dos especialistas é higienizar a garrafa diariamente com água e detergente neutro, incluindo tampa, canudo e outras peças.
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0: Robson Ramos.
2: Oi, Anki, ainda tem dureza no trânsito para quem vem da Prestes Maia do sentido do centro, enfrenta muita lentidão na João Jorge até o Terminal Central, lentidão inclusive que emenda na Moraes Salles, viu? Do lado contrário, para quem vai no sentido da Anhanguera, o caminho vai bem agora. 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
4: Vamos falar hoje o que nunca compartilhar nas redes sociais. Evite publicar sua rotina detalhada, documentos, cartões de embarque de avião, localização em tempo real e informações que possam ser usadas para validar a sua identidade. O que parece uma postagem inocente pode virar matéria-prima para um golpe. Os atacantes vão utilizar esses próprios dados para entrar em contato com você, se fazendo passar por alguém que você conhece e, dando essas informações, deixar tudo mais crível e você num potencial de cair em um ataque. Portanto, restrinja o compartilhamento de seus dados ao máximo.
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3: Oi, Yankee, o caminho é ruim para quem tá na Barão de Itapura, hein? Saindo da Lix da Cunha já tá lento ali na curva. E depois dali, o turista que vai até a região do Taquaral vai com trânsito bem lento até a Delfino Sintra e também da Prefeito Passos até a Avenida Brasil. 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
1: 8h57, a Orquestra Sinfônica de Campinas apresenta neste sábado no Teatro Castro Mendes concerto Heróis e Lendas, com trilhas conhecidas do cinema e das animações. O público poderá ouvir músicas de Star Wars, Harry Potter e O Senhor dos Anéis, além de temas de filmes como O Rei Leão e Frozen. A proposta é reunir no palco composições que atravessam gerações em versões para a orquestra. A apresentação terá a regência de Natália Laranjeira e a participação dos solistas Juliana Franco e Henrique Moretson. O concerto será apresentado em duas sessões, às 10h30 e às 17h, no Teatro Castro Mendes, em Campinas. Últimas informações do trânsito, Robson Ramos.
2: Oi, aqui, travou tudo lá na Valdemar Pascoal por causa de um acidente, agora na altura da Doutor Quirino, está deixando o trânsito bem ruim já desde a saída da Prestes Maia até ali, e atinge também quem está na Marechal Carmona, quem vem da Prefeito Faria Lima por lá. O ideal é escapar pela aqui da Ban, vai no paralelo, passa do acidente e vai chegar lá na frente sem grandes dificuldades e pode passar ali para a região do Bosque sem congestionamento. 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
1: Você ouviu no Inspira pela Manhã. Frente fria chega hoje à região de Campinas com previsão de pancadas de chuva e possibilidades de temporais. Região de Campinas registra 9 denúncias de assédio eleitoral no trabalho, segundo o Tribunal Regional do Trabalho. Chega o fim à greve dos empregados da Caixa Econômica Federal. As agências reabrem hoje. Eu sou o Ian, que a gente volta a se falar amanhã, 6h. Você segue com Ana Martins, à tarde Márcio Cruz. No final do dia tem Jorge Moreno com o Checklist. 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
5: Bom dia, uma ótima manhã para você. Hoje, 30 de setembro, quarta-feira. Eu sou a Ana Martins, você até aqui esteve em excelente companhia com o Yankee. Muita informação e música. Vamos juntos até a 1 da tarde relembrar Pointer Sisters.

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0: Inspira FM 97.7, o melhor da música pra você, Country Club. Continue com a gente, faz bem ouvir. 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

Inspira Terry Swims Lose Control. Para você, uma ótima quarta-feira. Interaja com a gente sempre através do nosso WhatsApp. 19997699707. Agora tem um Barão Vermelho, amor, meu grande amor.

0: Na Inspira, uma playlist sempre especial, também com os clássicos da música mundial. Tina Turner, I Don't Wanna Lose You. Boa quarta-feira para você. Continue com a gente.
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3: Campinas registrou ontem a maior temperatura do ano, com 34,4 graus às 3:30 da tarde, segundo o CEPAGRE da Unicamp. O recorde anterior era de 34,1 graus em fevereiro. Hoje, uma frente fria avança sobre o estado de São Paulo e deve mudar as condições do tempo na região. A previsão indica sol entre nuvens e pancadas de chuva, principalmente à tarde e à noite, com possibilidade de temporais, raios, granizo e rajadas de vento. A máxima deve chegar a 33 graus, mantendo o tempo abafado. A Defesa Civil alerta para risco de tempestades em Campinas e cidades próximas. O Tribunal Superior do Trabalho determinou ontem o fim da greve dos empregados da Caixa Econômica Federal. As agências devem reabrir hoje. A paralisação começou em 10 de setembro e não foi considerada abusiva. Os trabalhadores terão de compensar os dias parados em até 180 dias, sem desconto nos salários. O TST definiu reajuste de salários e benefícios pelo INPC, o índice de inflação, mais 0,6% de ganho real. As regras do Saúde Caixa e da participação nos lucros e resultados foram mantidas. As negociações sobre o plano de saúde continuarão entre o banco e os representantes dos empregados.

0: pesquisa Atlas Bloomberg, divulgada ontem, mostra Luiz Inácio Lula da Silva com 45,3% das intenções de voto no primeiro turno para a presidência e Flávio Bolsonaro com 42,2%. Entre os demais candidatos, Renan Santos aparece com 5,2%, Augusto Cury com 2%, Ronaldo Caiado com 1,8% e Romeu Zema com 0,9%. Em um possível segundo turno entre Lula e Flávio, há empate técnico. O senador tem 47,7% e o presidente Lula 47,6%. O levantamento ouviu 5.005 pessoas pela internet entre 23 e 28 de setembro, com nível de confiança de 95%. Luciana Yuri, direto da redação da Inspira FM.
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2: A morte de um dos maiores músicos da história fez nascer um dos maiores sucessos da música brasileira. Eu sou o Raul Rufo e daqui a pouco eu te conto como uma tragédia virou oração de dias melhores. 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
2: A morte de um dos maiores músicos da história fez nascer um dos maiores sucessos da música brasileira. Você tá na Inspira FM, eu sou o Raul Rufo, e o dono desse sucesso trabalhava escolhendo repertórios para novelas dentro de uma grande gravadora. Só que o que ele queria mesmo era outra coisa. Ele queria cantar as próprias músicas e viver a própria carreira. Até que, com a ajuda de alguns amigos, ele conseguiu um contrato com uma gravadora e começou a gravar as próprias músicas. Só que num belo dia, a gravadora chamou ele para conversar e foi direta. Não queria mais trabalhar com ele. Ele argumentou do jeito mais forte possível. A música mais tocada nas rádios do país era a dele como compositor. Aí ele soltou a pergunta: vocês vão mandar embora o compositor que tá em primeiro lugar? E aí a gravadora decidiu dar mais uma chance. Pouco tempo depois, aconteceu um evento que paralisou o mundo. John Lennon foi assassinado a tiros na porta de casa por um fã. Aquilo mexeu com uma geração inteira, principalmente com quem cresceu sendo influenciado por ele. E esse compositor brasileiro abalado fez o que muita gente não conseguiu. Ele escreveu um tipo de oração, um pedido por tempos melhores. Uma música que olha para o futuro e diz: eu ainda acredito. Ele gravou essa música de um jeito meio improvisado, aproveitando as brechas de estúdio, entrando quando sobrava horário e foi ganhando forma, com músicos importantes e um produtor gigante por trás. E o resultado não foi só um sucesso, virou símbolo, uma canção que muita gente canta como esperança e ao mesmo tempo como uma promessa pessoal de recomeço. Quem transformou essa história em música foi Lulu Santos. E você vai ouvir agora...

0: sucessos da música mundial estão na Inspira FM, Commodores, Easy. Obrigada pela companhia, continue com a gente, ouvindo também no Inspira FM, que é o nosso aplicativo, de onde estiver.
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0: Você sintoniza 97.7, ouve boa música 24 horas por dia. O britânico Seal, Kiss from a Rose, essa é a Inspira FM, faz bem ouvir.
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3: A região de Campinas registrou 9 denúncias de assédio eleitoral no trabalho até terça-feira, segundo o Tribunal Regional do Trabalho da 15ª Região. O total é menor que nas eleições anteriores. Foram 89 queixas em 2022 e 33 em 2024. Desde agosto, o TRT-15 mantém um plantão especial com o Ministério Público do Trabalho para receber e acompanhar os casos. O assédio ocorre quando empregadores pressionam ou ameaçam funcionários por causa do voto. A coação pode acontecer pessoalmente ou por mensagens e e-mails. As vítimas podem denunciar a Justiça do Trabalho e a órgãos do Ministério Público. Termina hoje o prazo para aposentados e pensionistas de Campinas solicitarem a isenção do IPTU do próximo ano. O benefício pode chegar a R$ 2.333 e não inclui a taxa de lixo. Para ter direito, é preciso cumprir os critérios da lei. Morar no imóvel, usá-lo apenas como residência, não possuir outro imóvel e ter renda dentro do limite previsto para cada caso. O pedido pode ser feito pela internet, por e-mail ou presencialmente no Porta Aberta no Paço Municipal. Para atendimento presencial, é necessário agendar pelo portal de serviços. Quem já recebe a isenção não precisa renovar todos os anos. As empresas de ônibus de Campinas receberam mais de R$ 15 milhões em multas entre janeiro e agosto por viagens não realizadas. O valor já supera o total do ano passado. O pior desempenho é da linha 177, que liga os bairros Dique 4 e 5 à região central, que cumpriu apenas 68% das partidas previstas, segundo a Indec. Passageiros reclamam de longas esperas e ônibus lotados, principalmente nos horários de pico. A empresa atribui os atrasos ao trânsito em trechos de rodovia e a falta de veículos. No sistema municipal, 92% das viagens previstas são cumpridas. Luciana Yuri, direto da redação da Inspira FM.
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Essa eu tenho certeza, que está aí na sua trilha sonora, numa versão do acústico, o Kid Abelha, Como Eu Quero. 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Boa quarta-feira para você que está junto com a gente. Agora tem KC and Sunshine Band.

0: Vida, relembramos juntos na Inspira FM. Uma ótima manhã.
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2: Bom dia, excelente quarta-feira para você que tá aqui com a gente na Inspira. E eu tô observando agora a Avenida Orozimbo Maia para quem vai sentido centro. E tá difícil o caminho. Vai parar a partir da Rua Maria Monteiro e segue congestionada até a Avenida Francisco Glicério. Então vale a pena sair à direita ali na Rafael Sampaio e aí utilizar a Rua Tiradentes. Para quem pega Orozimbo Maia sentido norte-sul, sentido bairro, aí sim o caminho vai bem. 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
2: Comer de 3 em 3 horas não é obrigatório. Depende de cada um. Algumas pessoas preferem mais refeições, outras menos. Algumas conseguem parar para comer nos intervalos do dia e outras não conseguem. O melhor fracionamento é aquele que controla sua fome e combina com a sua rotina. A nutrição não precisa ser perfeita, precisa ser personalizada.
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Os grandes sucessos, as clássicas, as novidades, programação sempre especial para você. Som do Queen nos 97.7 da Inspira, I Want to Break Free. Agora tem o Zé Cabaleiro.

0: Gloria Estefan com Miami Sound Machine, Words Getting in the Way. Os grandes sucessos para você. Continue com a gente em 97.7.
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3: O Brasil registrou recorde no número de pessoas ocupadas e também na inadimplência, segundo dados divulgados ontem pelo IBGE e pelo Banco Central. A população ocupada chegou a 103 milhões de pessoas no trimestre encerrado em agosto, enquanto o desemprego ficou em 5,3%. Ao mesmo tempo, a inadimplência nas operações de crédito subiu 5%, o maior índice desde 2011. Entre as pessoas físicas, a taxa chegou a 6%. Economistas apontam que os juros altos encarecem o crédito e pressionam o orçamento das famílias. A perda de ritmo na criação de vagas também é acompanhada com atenção. O presidente dos Estados Unidos, Donald Trump, se reuniu ontem na Casa Branca com executivos de empresas de inteligência artificial. Entre elas a NVIDIA, Google, Meta, OpenAI.

0: uma revista científica dos Estados Unidos, alerta que deixar a garrafa de água sem lavar por dias favorece o acúmulo de bactérias e a formação do biofilme, uma camada que pode ser difícil de remover. Segundo os especialistas, beber a água que ficou no recipiente de um dia para o outro também não é recomendado, porque os micro-organismos se multiplicam no líquido. O risco de infecções é maior para crianças, idosos e pessoas com baixa imunidade. A orientação dos especialistas é higienizar a garrafa diariamente com água e detergente neutro, incluindo tampa, canudo e outras peças. Luciana Yuri, direto da redação da Inspira FM.
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Você tá na Inspira FM, essa foi a Maria Bethânia. Lembrando que todo domingo tem Brasilidades com o melhor da nossa música brasileira. Hora de ouvir o Lenny Kravitz, It's Over Till It's Over.

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2: Tem informação chegando agora do seu caminho entre Campinas e São Paulo pelas rodovias Anhanguera e Bandeirantes. E a Anhanguera é a melhor opção e tá livre nos dois sentidos, inclusive no acesso à marginal do Rio Tietê. Já Bandeirantes tem acidente agora, sentido interior, sentido norte, na região de Caieiras, na altura do quilômetro 33 e congestionamento desde o 30. Depois do 33 já segue bem. Aqui para São Paulo, a rodovia dos Bandeirantes para no final, do quilômetro 15 até o 13 na chegada marginal do Rio Tietê. 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
1: Atenção com o caminho pela rodovia Fernão Dias, no sentido São Paulo, ali na chegada a Atibaia. São agora 9 quilômetros de congestionamento a partir do 27 em Bragança Paulista e até a passagem pelo quilômetro 36 já na chegada Dom Pedro em Atibaia. Depois da Dom Pedro, o caminho segue bem pela Fernão sentido São Paulo. Entre Piracaia e a rodovia Dom Pedro, é bem mais rápido o trajeto pela rodovia Jean Antonin Bata. 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

0: Essa foi a Rihanna, Umbrella, para fechar essa hora numa versão do acústico. Você tá na Inspira FM, o Márcio Cruz tá chegando para te fazer companhia. Eu, Ana Martins, volto amanhã às 9 da manhã. Uma ótima tarde para você.
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3: O Shopping Jaraguá, em Indaiatuba, promove neste sábado uma oficina gratuita de pintura em gesso para crianças como parte da programação pelo Dia das Crianças. Durante a atividade, cada participante poderá personalizar 3 peças com tintas e pincéis e levar os trabalhos para casa. A oficina será realizada das 3 horas da tarde até às 5 horas em um espaço preparado no shopping.

0: filmes como O Rei Leão e Frozen. A proposta é reunir no palco composições que atravessam gerações em versões para a orquestra. A apresentação terá regência de Natália Laranjeira e participação dos solistas Juliana Franco e Henrique Moretson. O concerto será apresentado em duas sessões, às 10h30 da manhã e às 5 horas da tarde, no Teatro Castro Mendes, em Campinas. A rua Dante Suriani, no Jardim Aurélia, em Campinas, terá um trecho com sentido único a partir de hoje. A mudança acontece entre a Avenida Brigadeiro Rafael Tobias de Aguiar e a Rua Comendador Jerônimo de Campos Freire. Nesse trecho, os veículos poderão seguir somente da avenida em direção à rua. A prefeitura afirma que a medida busca aumentar a segurança e melhorar a fluidez no trânsito. A Indec vai instalar a nova sinalização e monitorar a circulação nos primeiros momentos da mudança. Motoristas com dúvidas podem entrar em contato com a empresa pelo telefone 118. Luciana Yuri, direto da redação da Inspira FM.
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1: Excelente tarde para você que ouve Inspira FM. Eu sou o Márcio Cruz, tô chegando por aqui. A partir de agora, vamos seguir juntos. A Ana Martins está indo descansar, ela te fez companhia por aqui. Nas próximas horas, aqui na tarde da Inspira, vamos curtir os sucessos nacionais e internacionais. Para começar, tem o Rod Stewart. 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

0: John Legend, aqui na Inspira FM em 97.7, faz bem ouvir.
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Esse é o Human League aqui na Inspira. 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A gente curte agora Titãs, Go Back.

Esse é o Gilberto Gil, A Paz, pra gente fechar essa hora na... Esse é o Gilberto Gil, A Paz, pra gente fechar essa hora na Inspira FM. Já já vou tocar Michael Jackson, vai ter Rick James, Elis Regina e...

0: regra vale mesmo sem citar os óculos especificamente. A norma também veta qualquer equipamento capaz de registrar, transmitir ou divulgar a escolha do eleitor. A orientação é a mesma aplicada aos celulares: deixar o aparelho fora da cabine. O tema preocupa especialistas porque os óculos podem parecer modelos comuns e são pouco abordados no treinamento dos mesários. Em 2024, eleitores do Pará usaram óculos com microcâmera para comprovar votos em um esquema de compra de votos. O número de transações via Pix caiu 10% nos 3 dias seguintes à proibição das apostas esportivas online, segundo dados do Banco Central. Entre sábado e segunda-feira, foram registradas 608 milhões de operações na comparação com as 4 semanas anteriores. O valor movimentado pelo sistema também recuou. A queda foi de 15,5% para 183 bilhões de reais. A medida provisória que proibiu a exploração, a oferta, a intermediação e a publicidade das bets entrou em vigor no sábado. Apesar da redução do Pix coincidir com a proibição, ainda não é possível afirmar que essa foi a causa. O mercado de consórcios cresce no Brasil, mas também aumentam os golpes com documentos de empresas reais. Na fraude da falsa carta contemplada, o criminoso diz ter recebido o crédito e oferece a transferência da cota. Embora a transferência seja permitida, não se pode garantir quando um consorciado será contemplado. Antes de fechar negócio, confirme com a administradora se o vendedor está autorizado, se a cota existe e se o contrato é verdadeiro. Em 2025, foram vendidas 5 milhões de cotas no país e os créditos comercializados superaram 500 bilhões de reais, alta de 32% em relação a 2024. Luciana Yuri, direto da redação da Inspira FM.
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0: I'm not the only one, com Sam Smith e Alicia Keys na Inspira. Sucessos nacionais e internacionais passam por aqui o tempo todo. Já já tem James Blunt, vou tocar Backstreet Boys, vai ter Olivia Jean e muito mais.
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3: O prazo para micro e pequenas empresas pedir ingresso no Simples Nacional em 2027 foi prorrogado até 15 de outubro. A solicitação está aberta desde 1º de setembro e vale para empresas que ainda não fazem parte do regime. Quem já é optante não precisa pedir novamente a permanência, mas deve verificar se há pendências fiscais que possam impedir a continuidade. Caso o pedido seja negado por problemas que possam ser corrigidos, a empresa terá prazo para regularizar a situação. O enquadramento no Simples começa a valer em 1º de janeiro de 2027. O excesso de peso passou a ser o principal fator de risco associado à perda de saúde no Brasil, superando a hipertensão, segundo o estudo publicado na revista The Lancet Regional Health. A pesquisa analisou dados de 1990 a 2023. Nesse período, o índice de massa corporal elevado subiu da 7ª para a 1ª posição no ranking, enquanto a glicose alta passou do 6º para o 3º lugar. A hipertensão caiu para a 2ª posição e o impacto do tabagismo diminuiu. O estudo recomenda reforçar a prevenção da obesidade desde a infância e incentivar hábitos saudáveis. O Brasil é o 4º país com maior insatisfação de professores da rede pública com os salários, segundo o relatório Panorama da Educação 2026, divulgado pela Organização para a Cooperação e Desenvolvimento Econômico, a OCDE. Apenas 22% dos docentes brasileiros dizem estar satisfeitos com a remuneração, contra 38% na média dos países analisados. A satisfação com as rotinas gerais de trabalho também fica abaixo da média, 44% no Brasil contra 68% nos demais países. O estudo aponta ainda que 10% dos professores plenamente qualificados deixaram a profissão em 2022 por aposentadoria ou demissão. Luciana Yuri, direto da redação da Inspira FM.
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4: Todo mundo pensa que essa é uma música romântica, mas na verdade é um alcoólatra cantando pra bebida. Aqui é o Raul Rufo e logo depois do intervalo eu te conto essa história aqui na Inspira. Não sai daí.
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3: Todo mundo pensa que essa é uma música romântica, mas na verdade é um alcoólatra cantando pra bebida. Você que tá na sintonia da Inspira FM, aqui é o Raul Rufo e essa história vai mudar o jeito que você ouve a próxima música. O Bill Withers, que é o compositor dessa música, não era alcoólatra. Mas no começo dos anos 70, ele trabalhava numa fábrica de peças de avião, quando assistiu a um filme que mexeu muito com ele. Vício Maldito. Esse filme mostra um publicitário que afunda no álcool e arrasta a esposa junto. Comovido com essa história, o Bill retratou aquele sentimento. O sentimento de sentir falta de algo que não te faz bem. Ah, e os 26 I Know que ele canta nessa música era pra ter uma letra ali, mas na hora de gravar ela ainda não tava pronta, então ele improvisou. E ficou tão bom que os produtores não deixaram mudar mais nada. Ganhou o Grammy em 1972? Sim, estamos falando de Ain't No Sunshine, que você ouve agora na versão do Lighthouse Family aqui na Inspira. Ain't no sunshine.

0: Carolina, Ruas de Outono. 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

Say You There com Spice Girls na Inspira FM. 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

0: esse é o Roupa Nova, fechando mais uma hora na Inspira FM com o clássico Dona. Bom, uma pausa aqui para o jornalismo. A Inspira FM daqui a pouquinho volta a tocar a música que você gosta de ouvir. Vai ter Flávio Venturini, Vanessa da Mata, George Michael, Mary J. Blige e muito mais.
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3: A farmácia do Centro de Saúde do Balão do Laranja, em Campinas, suspendeu o atendimento hoje e amanhã para transferir medicamentos e organizar um novo espaço. A previsão é que o serviço seja retomado na sexta-feira, às 7 horas da manhã. Durante a interrupção, pacientes que precisam retirar medicamentos devem procurar outras unidades próximas, como os Centros de Saúde Perseu e Paulsurama e Integração. A disponibilidade dos remédios pode ser consultada no site Remédios Campinas. A nova farmácia ficará em uma área externa da unidade dedicada exclusivamente à retirada de medicamentos. A Prefeitura de Campinas prorrogou até 11 de dezembro o prazo para prestadores de serviços aderirem ao refis do ISS.

0: QN. O programa permite regularizar débitos vencidos do imposto, inscritos ou não em dívida ativa, com desconto de 100% sobre juros e multas. Também podem ser renegociados parcelamentos anteriores, inclusive os rescindidos. A adesão é feita pela internet, no ambiente exclusivo da Prefeitura. Quem tiver dificuldades pode buscar atendimento presencial no Porta Aberta do Paço Municipal com agendamento. É possível parcelar a dívida, mas todas as parcelas devem ser pagas até dezembro. A Semana do Idoso de Campinas será realizada de 5 a 9 de outubro com palestras, encontros e atividades gratuitas sobre segurança, saúde, autonomia e convivência. As atividades começam às 9 horas da manhã no Centro de Vivência do Idoso, no Parque Taquaral, sem necessidade de inscrição. A programação inclui orientações da Guarda Municipal sobre golpes por mensagens, conversas sobre vínculos sociais e solidão, além de encontros sobre envelhecimento saudável e autonomia. Na quinta-feira, dia 8, haverá um baile gratuito às 14h no Grupo da Saudade, na Vila Marieta. Luciana Yuri, direto da redação da Inspira FM.
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2: Comer de 3 em 3 horas não é obrigatório. Depende de cada um. Algumas pessoas preferem mais refeições, outras menos. Algumas conseguem parar para comer nos intervalos do dia e outras não conseguem. O melhor fracionamento é aquele que controla sua fome e combina com a sua rotina. A nutrição não precisa ser perfeita, precisa ser personalizada.
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Big Mountain na Inspira. Excelente tarde, você que ouve aqui os 97.7, aproveita, baixa o aplicativo e ouça de qualquer lugar a Inspira FM. Agora tem Flávio Venturini e Vanessa da Mata, Noites com Sol.

0: Nina do Condomínio, som do seu Jorge. A brasilidade sempre tomando conta aqui da programação da Inspira FM, porque faz bem ouvir.
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Fast Car, Trey Chapman na Inspira. Acesse o site inspirafm.com.br. Nossos conteúdos estão por lá também. 10,000 minutes, because the night.

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0: Nexus, pra gente fechar essa hora na Inspira. E já se prepara porque o Moreno tá chegando por aqui, mais uma edição do Checklist pronta pra você conferir as notícias do dia e também a boa música sempre aqui na Inspira FM. Eu sou o Márcio Cruz, amanhã a gente se fala a partir da 1 da tarde. 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
1: Valeu, Márcio, pra você tudo de bom. Em Campinas, 5 em ponto.
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1: E hoje é quarta-feira, dia 30 de setembro de 2026. Muito prazer, eu sou Jorge Moreno e começa agora o Checklist, seu programa de música e informação aqui na Inspira FM. Agora em Campinas, 31 graus. Segundo a Climatempo, a previsão é de céu ensolarado. Neste final de tarde, a máxima será de 31 graus e a mínima de 21. Vamos aos destaques dessa edição? Ônibus de Campinas terão tarifa gratuita no domingo, no primeiro turno das eleições. WhatsApp lança novos controles parentais para adolescentes no Brasil. Musical sobre a trajetória de Djavan chega a Campinas nos dias 8 e 9 de outubro. E vamos às informações do trânsito com Gilberto Souza. Olá, boa tarde, Gilberto.
4: Olá, Jorge Moreno. Olá, ouvinte Inspira FM. Excelente quarta-feira. Sol brilhando, sem previsão de chuva e, por enquanto, pouco movimento no trânsito da região central de Campinas. Também pouco movimento pelas estradas. Um pouco de movimentação na Dom Pedro, entre a Comendadora Ladino Selma e o 104 da Anhanguera, mas nada que vá atrapalhar o caminho do motorista. Também um pouquinho de lentidão no anel viário, na aproximação a Heitor Penteado, passagem ali pelo acesso a Itatiba. E também um pouquinho de lentidão na aproximação ao Trevo de Valinhos, mas nada que atrapalhe a viagem do motorista. 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
2: 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Agora 5:15. A passagem de uma frente fria muda o tempo em Campinas e interrompe a sequência de calor dos últimos dias. Hoje, a previsão de pancadas de chuva e temporais localizados, com risco de chuva forte, raios, granizo e rajadas de vento. Amanhã, o céu fica nublado e a chuva pode ocorrer de forma persistente, principalmente a partir do fim da manhã. As temperaturas caem e devem variar entre 19 e 27 graus, mas ainda pode haver sensação de abafamento. A instabilidade pode continuar até sexta-feira de manhã.
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0: Kid FM, faz bem ouvir Daryl Hall e John Oates, I Can Go For That, No Can Do. Agora 5h31.
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0: E os ônibus de Campinas serão gratuitos no domingo, dia 4 de outubro, dia do primeiro turno das eleições. A gratuidade vale das 6 da manhã às 19 horas para facilitar o deslocamento dos eleitores até os locais de votação. As urnas ficam abertas das 8 da manhã às 17 horas. Durante a maior parte do dia, a frota terá quantidade de veículos semelhante à dos horários de menor movimento dos dias úteis. Depois das 19 horas, volta a valer a frota reduzida de domingo. Pessoas com mobilidade reduzida poderão usar o Pai Serviço das 6h30 às 18 horas, com um agendamento prévio pelo WhatsApp da Endec, pelo telefone 118 ou pelo aplicativo do serviço. Vamos atualizar as informações do trânsito com Gilberto Souza.
3: Campinas-Mojimirim, na chegada a Campinas, tem trecho congestionado a partir da Doutor Ricardo Benetton Martins até o Anel Viário. Um trecho aí de 1,5 km, um pouquinho de paciência, apenas excesso de veículos, passando o Anel Viário, caminho bom na chegada ao Taquaral. Quem sai de Campinas em direção a Jaguariúna, em direção a Hortolândia, vai encontrando boas condições na Campinas-Mojimirim. 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
8: Não é porque você treinou no dia que pode passar o resto do tempo sentado. Ficar muitas horas sentado prejudica a circulação, aumenta a rigidez muscular e pode favorecer dores no corpo. Nosso organismo foi feito para se movimentar ao longo do dia. Por isso, se você trabalha sentado, tente levantar a cada 30 ou 60 minutos. Caminhe um pouco, vá buscar água, converse em pé, faça pequenos alongamentos e mude de postura. Esses pequenos movimentos ajudam a estimular a circulação, reduzir tensões musculares e evitar aquela sensação de corpo travado no fim do dia.
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0: Ouvir FM faz bem, ouvir U2 e Fall Without. Agora 5h47.
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0: E a região de Campinas recebe em média 18 denúncias por dia de propaganda eleitoral irregular. Desde o início da campanha, em 16 de agosto, foram registradas 810 representações no aplicativo Pardal, do Tribunal Superior Eleitoral. Desse total, 69% foram arquivadas pela Justiça por falta de indícios de infração. Americana lidera as queixas, com 201 registros, seguido por Campinas, com 186. Segundo especialistas, os casos mais comuns neste ano envolvem wind banners, que são as bandeiras publicitárias usadas em locais públicos.
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2: 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Agora 5h58. A farmácia do Centro de Saúde do Balão do Laranja, em Campinas, suspendeu o atendimento hoje e amanhã para transferir medicamentos e organizar um novo espaço. A previsão é que o serviço seja retomado na sexta-feira, às 7 horas da manhã. Durante a interrupção, pacientes que precisam retirar medicamentos devem procurar outras unidades próximas, como os centros de saúde Perseu e Paulsurama e Integração. A disponibilidade dos remédios pode ser consultada no site Remédios Campinas. A nova farmácia ficará em uma área externa da unidade, dedicada exclusivamente à retirada de medicamentos. Agora vamos às informações do trânsito com Gilberto Souza.
3: Motorista ligado na Inspira FM, a Campinas Monte Mor está congestionada. Na saída de Campinas, a Lix da Cunha tem redução de velocidade logo depois da passagem pela Praça Monte Mor está congestionada. Na saída de Campinas, a Lix da Cunha tem redução de velocidade logo depois da passagem pela Praça João dos Santos Teixeira até o quilômetro 1 da Robert Bosch. Está difícil se aproximar.

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8: Como ensinar seus filhos sobre administração financeira? As crianças aprendem muito mais pelo exemplo do que pelo discurso. Quando veem os pais montando um planejamento, poupando e consumindo com consciência, eles absorvem esses comportamentos naturalmente no dia a dia. Educação financeira não deveria começar na vida adulta. Ela idealmente precisa começar no berço. Ela começa dentro de casa, nas pequenas atitudes do dia a dia e, somando todos os dias, você vai conseguir fazer o futuro financeiro dos seus filhos e da sua família muito melhor.
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2: Inspira FM, faz bem ouvir agora 6h15. E o prazo para micro e pequenas empresas pedir ingresso no Simples Nacional em 2027 foi prorrogado até 15 de outubro. A solicitação está aberta desde 1º de setembro e vale para empresas que ainda não fazem parte do regime. Quem já é optante não precisa pedir novamente a permanência, mas deve verificar se há pendências fiscais que possam impedir a continuidade. Caso o pedido seja negado por problemas que possam ser corrigidos, a empresa terá prazo para regularizar a situação. O enquadramento no Simples começa a valer em 1º de janeiro de 2027.
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0: Inspira FM, faz bem ouvir Everything But The Girl Missing. Agora 6h32.
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0: E o número de transações via Pix caiu 10% nos 3 dias seguintes à proibição das apostas esportivas online, segundo dados do Banco Central. Entre sábado e segunda-feira foram registradas 608 milhões de operações, na comparação com as 4 semanas anteriores. O valor movimentado pelo sistema também recuou. A queda foi de 15,5% para 183 bilhões de reais. A medida provisória que proibiu a exploração, oferta, intermediação e publicidade das bets entrou em vigor no sábado. Apesar da redução do Pix coincidir com a proibição, ainda não é possível afirmar que essa foi a causa. Vamos às informações do trânsito com Gilberto Souza.
3: Motorista ligado na Inspira FM, boa notícia na Campinas Montemor. O trecho que estava travado na Lix da Cunha e Robert Bosch agora apenas intenso. Até a chegada do Alberto Panzão, motorista não encontra tantos problemas assim. Mas ainda caminho travado na chegada à região de Hortolândia. Tem redução de velocidade ali no quilômetro 7 da rodovia Jornalista Francisco Aguirre Proença até a passagem pela rodovia dos Bandeirantes. Um trecho aí de 3 quilômetros de anda e para tem ocorrência por ali. Cuidado e atenção com redução de velocidade repentina. Entre a Bandeirante e a Adalberto Panzan e entre a Adalberto Panzan e a chegada a Campinas, esse trecho aí da Campinas Montemor segue livre. 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
2: Inspira FM, faz bem ouvir. Agora às 6h47. E o mercado de consórcios cresce no Brasil, mas também aumentam os golpes com documentos de empresas reais. Na fraude da falsa carta contemplada, o criminoso diz ter recebido o crédito e oferece a transferência da cota. Embora a transferência seja permitida, não se pode garantir quando um consorciado será contemplado. Antes de fechar negócio, confirme com a administradora se o vendedor está autorizado, se a cota existe e se o contrato é verdadeiro. Em 2025, foram vendidas mais de 5 milhões de cotas no país e os créditos comercializados superaram 500 bilhões de reais, uma alta que é 32% maior em relação a 2024.
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2: 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Agora 7:01. O excesso de peso passou a ser o principal fator de risco associado à perda da saúde no Brasil, superando a hipertensão, segundo estudo publicado na revista The Lancet Regional Health. A pesquisa analisou dados de 1990 a 2023. Nesse período, o índice de massa corporal elevado subiu da sétima para a primeira posição no ranking, enquanto a glicose alta passou do sexto para o terceiro lugar. A hipertensão caiu para a segunda posição e o impacto do tabagismo diminuiu. O estudo recomenda reforçar a prevenção da obesidade desde a infância e incentivar hábitos saudáveis. Vamos agora às informações do trânsito com Gilberto Souza.
3: Motorista ligado na Inspira FM é Santos Dumont, tem congestionamento na aproximação ao quilômetro 92 da rodovia Anhanguera, chegada à região de Campinas. São 2 quilômetros de anda e para a partir do quilômetro 75. Atenção, cuidado com redução de velocidade repentina. Passando a Anhanguera, motorista que chega a Santos Dumont a Prestes Maia encontra boas condições. Saída de Campinas pela Santos Dumont em direção ao aeroporto, nenhuma dificuldade, caminho livre. 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
2: Vamos falar hoje o que nunca compartilhar nas redes sociais. Evite publicar sua rotina detalhada, documentos, cartões de embarque de avião, localização em tempo real e informações que possam ser usadas para validar a sua identidade. O que parece uma postagem inocente pode virar matéria-prima para um golpe. Os atacantes vão utilizar esses próprios dados para entrar em contato com você, se fazendo passar por alguém que você conhece e, dando essas informações, deixar tudo mais crível e você num potencial de cair em um ataque. Portanto, restrinja o compartilhamento de seus dados ao máximo.
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2: 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Agora 7:16. E o Brasil é o quarto país com maior insatisfação de professores da rede pública com os salários, segundo o relatório Panorama da Educação 2026, divulgado pela Organização da Cooperação e Desenvolvimento Econômico, OCDE. Apenas 22% dos docentes brasileiros dizem estar satisfeitos com a remuneração, ante 38% na média dos países analisados. A satisfação com as condições gerais de trabalho também fica abaixo da média, 44% no Brasil contra 68% nos demais países. O estudo aponta ainda que 10% dos professores plenamente qualificados deixaram a profissão em 2022 por aposentadoria ou demissão.
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0: 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E o WhatsApp anunciou novos controles parentais para adolescentes no Brasil. Pais e responsáveis poderão definir quem vê a foto do perfil do jovem, quem pode adicioná-lo a grupos e quais conteúdos ele acessa nos canais, status e na Meta AI. Também poderão receber alertas quando o adolescente entrar ou sair de grupos ou quando o número de participantes aumentar. As ferramentas são opcionais. Se o adolescente quiser mudar algumas dessas configurações, os responsáveis precisarão autorizar a alteração usando confirmação por um PIN. Segundo a empresa, mensagens e ligações continuam privadas. Os pais não poderão ler conversas nem receber relatórios sobre os contatos do jovem. Vamos agora às informações do trânsito com o Gilberto Souza.
1: Ouvinte Inspira FM, trânsito bem mais calmo nas principais vias e corredores de Campinas. A Orozimbo tem um tiquinho de lentidão ainda antes da Brasil até a chegada à região da Senador Saraiva para quem vem do Taquaral em direção ao centro. Nada para você evitar. A Norte e Sul também com boas condições do Taquaral para o centro, trechinho final na aproximação com o Dr. Moraes Salles. Ainda pega um pouquinho, mas ainda assim vale a pena. Do centro para o Taquaral, Orozimbo e Norte e Sul livres. 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
2: 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Agora 7h48. A Semana do Idoso de Campinas será realizada de 5 a 9 de outubro com palestras, encontros e atividades gratuitas sobre segurança, saúde, autonomia e convivência. As atividades começam às 9 horas da manhã no Centro de Vivência do Idoso no Parque Taquaral, sem necessidade de inscrição. A programação inclui orientações da Guarda Municipal sobre golpes por mensagens, conversas sobre vínculos sociais e solidão, além de encontros sobre envelhecimento saudável e autonomia. Na quinta-feira, dia 8, haverá um baile gratuito a partir das 14 horas no Grupo da Saudade, na Vila Marieta.
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2: 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Agora faltando 2 minutos para as 8. O musical de Javan, Vidas para Contar, chega ao Teatro Castro Mendes, em Campinas, nos dias 8 e 9 de outubro. A montagem combina música, teatro e dança para apresentar diferentes momentos da trajetória pessoal e artística do cantor, que completa 50 anos de carreira em 2026. A história tem como fio condutor as próprias canções do Djavan. O repertório percorre influências do samba, jazz, pop e ritmos afro-brasileiros. Com cerca de 2 horas de duração, o espetáculo será apresentado na quinta-feira, dia 8, às 8 da noite, e na sexta-feira, dia 9, às 15 horas e às 20 horas, no Teatro Castro Mendes. Vamos agora às últimas informações do trânsito com Gilberto Souza.
3: Jorge Moreno, ouvinte Inspira FM, tudo muito tranquilo agora nas principais vias e corredores de Campinas e nas estradas. Lembrando que até o final de dezembro tem interdição parcial para obras de ampliação da alça de acesso da Avenida Benedito Campos para a Avenida Prestes Maia, Jardim do Trevo. Previsão até o final de dezembro. Fique atento com as interdições e desvios nesse trecho. 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
2: Você ouviu no checklist de hoje. Ônibus de Campinas terão tarifa gratuita no domingo do primeiro turno das eleições. WhatsApp lança novos controles parentais para adolescentes no Brasil. Música sobre a trajetória de Djavan chega em Campinas, dias 8 e 9 de outubro. Musical sobre a trajetória do Djavan. O checklist fica por aqui e volta amanhã às 5 em ponto. Eu sou Jorge Moreno e você continua comigo até às 10 da noite.
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0: Inspira FM, faz bem ouvir Djavan, acelerou. 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

Inspira FM, faz bem ouvir Alanis Morissette, King of Pain. 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Agora tem James Blunt, Carry You Home.

0: Inspira FM, faz bem ouvir New Radical, Someday We'll Know. Para quem está sintonizado em 97.7 FM, depois do break vem aí a Voz do Brasil. Mas se você nos ouve pelo site ou aplicativos, você continuará com o melhor da programação da Inspira FM. Para você, uma excelente noite. Depois do break, a Voz do Brasil.
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